0: usavam ferramentas de espionagem avançado, como keyloggers, que capturam contrassenhas eficazes, invasões de telefones móveis mediante a exploração de vulnerabilidade em aplicações de mensageria, acesso ilegal a bases de dados judiciais, para saber quantas pessoas são, que ordens de alinhamento judiciários se prepararam para o Bocomaster. E qual era o rol de Henrique Vorcaro? A Polícia Federal documentou que Henrique era o pagador e coordenador. O mesmo transferia em efetivo e através de sua conta de offshore em Paraguai, uns 400 mil mensais para manter a estrutura. Además, viajava personalmente a Colômbia cada 3 meses para adquirir chips de telefonia pré-pago registrados a nome de empresas fachada, falsas, o que dificultava o rastreio em uma das interceptações telefônicas. Se lhe escuta dizer: "Não quero que nenhum mosquito se acerque a Daniel, sem que lo sepamos antes." E a situação atual com o Henrique permanece em prisão preventiva e a justiça investiga se Daniel tem conhecimento ou dá ordens a seu padre sobre a quem espiar. Hasta agora, Daniel se é mantido em silêncio, assessorado por uma equipe de advogados penalistas de primeira linha.
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3: 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E o SATED recebeu, através do Reclame SATED, diversas denúncias, tanto da figuração quanto dos atores. 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E nós viemos aqui para conversar com a categoria, com os figurantes, com os atores aqui no set diretamente e principalmente com a produção do filme, né? Para a gente relatar tudo que nós recebemos e para que eles tomem medidas e providências para que os artistas sejam bem tratados dentro da regulamentação que a gente exige no SATED, né? E principalmente para apurar todas essas denúncias e encaminharem da melhor forma possível, né, Rubens?
4: A gente vai fazer o acompanhamento de todas essas denúncias, não só da apuração, de como que eles estão tratando a gente, e a gente está aqui para mostrar que a gente está fazendo a fiscalização que tem que ser feita no estado de São Paulo, tá bom?
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0: El Movimiento de los Pequeños Agricultores celebra sus 30 años con un encuentro nacional en Brasilia. Integrante de la Vía Campesina Internacional, el movimiento nació de la resistencia al abandono del campesinado durante la década de 1990. Más sobre la historia de esta organización en la siguiente nota informativa.
1: El Movimiento de los Pequeños Agricultores surgió en 1996, cuando los gobiernos neoliberales y la ola privatizadora dominaban la política brasileña. En medio de una sequía histórica en el sur del país, los campesinos se levantaron y se organizaron.
2: Y él nace debido a necesidad del campesinato de buscar referencias de forma de se organizar para hacer la lucha de enfrentamiento al proceso dos monocultivos, del pacote da Revolución Verde, da tecnología, do agroquímico chegando no campo. E para enfrentar o abandono do Estado brasileiro pelo campesinato brasileiro.
1: Três décadas depois, o MPA sigue vivo e se renueva. Uma das principais exigências de los jóvenes é a construção de políticas públicas para dar condições para que as novas gerações possam permanecer no campo.
3: Então, quando a gente debate o tema da juventude, quando a gente traz o debate da nova geração camponesa, a gente está afirmando que essa juventude ela tem um papel de protagonismo na construção desse movimento, porque não existe a continuidade do campesinato, a construção da soberania alimentar, sem que exista povo no campo, né?
1: Durante seu quarto encontro nacional, o MPA também reforça a importância da participação de niños e niñas. Ya es habitual entre los movimientos campesinos brasileños un espacio conocido como ciranda, que recibe a los hijos y hijas del campo. No se trata solo de cuidar, pero también formar a los que son el futuro de la resistencia.
4: Trazemos isso, né, na simbologia da semente também das nossas crianças, porque somos sementes, né? E trabalhar as crianças nesse espaço, né, é muito importante porque a educação das crianças ela começa desde o nosso berço em casa. E transformando isso na ciranda, isso vai fazer com que as nossas crianças também tenham esse sentimento de pertença pelo movimento, mas pelas crianças aqui espalhadas nesse Brasil.
1: Frei João Osmar. Não se pode contar a história do MPA sem falar de Frei Sérgio, um dos fundadores do movimento, falecido aos 70 anos em fevereiro de 2026. Fraile franciscano, el líder fue homenajeado durante el Festival Cultural del Encuentro.
5: Cuánto yo estoy feliz en ver el sentimiento que esas personas tienen por él. Meu sentimento é de muita gratidão, de ver que as pessoas são gratas pelo que ele fez. Sérgio viveu muito mais pelos pobres do que por ele.